Olá, sejam bem-vindos a mais um Música Boa. Hoje com a participação especial do meu gato, porque ele tá aqui sentado no meu colo, então pode ser que vocês escutem o ronronar dele. E hoje eu trago algumas músicas brasileiras para quem curte, para quem gosta de ouvir, música em português. E são músicas que normalmente estão na minha playlist. E eu vou trazer um pouco da análise dessas músicas hoje pra gente. As músicas vão ser Eu Quero É Botar Meu Bloco na Rua, do Ney Matogrosso. Na verdade, a música original do Sérgio Sampaio. Também vai ter Não Vai Embora, da Marisa Monte. Vambora, da Adriana Calcanhoto. E Lembranças de um Beijo, do Chico César. Então, vamos começar com algumas... A gente vai mergulhar, né, em algumas nessas obras-primas brasileiras, que são interpretadas por artistas que marcaram gerações e ainda marcam, canções que falam de libertação, né, de amor, de pedido para ficar, de lembranças que dói e aquecem. E a gente vai ouvir essas músicas depois que eu fizer a análise de cada um. Então eu falo um pouco sobre elas e depois eu toco para vocês. Lembrando que eu tô com um gato no meu colo, então provavelmente vocês podem escutar ele roncando aqui. E começar com Eu Quero Botar Meu Bloco na Rua, do Ney Matogrosso. É uma composição do Sérgio Sampaio. Ela foi lançada em 1972 e o Ney fez essa releitura em 1980, em vários shows ao longo da carreira dele. A canção foi escrita e lançada pelo Sérgio Sampaio em 72, em plena ditadura militar no Brasil. O país, ele vivia nessa época o auge da repressão, da censura e do medo. E nesse cenário, o ato de botar o bloco na rua, né, ganhava outra dimensão. Não era só sobre o carnaval,

mas sobre também você ocupar espaços, né? Desafiar o silêncio que era imposto pelo regime. E a música virou um símbolo de resistência artística e foi muito abraçada pela geração que queria fazer o barulho enquanto todos eram mandados a se calar. E a gente tem, lembrando que eu estou falando da versão que foi lançada pelo Ney Mato Grosso, né? Então esse ano, em 2023, na verdade, a vida e a obra do Ney Mato Grosso foram retratadas num documentário, né? Ney Mato Grosso, Homem com H, que foi dirigido pelo Esmir Filho. E o filme apresenta imagens raras e registros de bastidores, cenas de palco e entrevistas com o próprio artista, revelando sua trajetória artística e pessoal com delicadeza, né, coragem e humor. Ao longo, celebra a ousadia estética e a sua liberdade sexual e a sua resistência política, que mostra um Ney, né, que atravessou décadas jamais sem se submeter às convenções. Também está disponível Homem com H no Netflix, um filme que foi lançado recentemente, e ele está bem bom, vale a pena assistir, que conta a história do Ney. Se eu não me engano, o ator é o Jesuíta Barbosa, e a atuação dele está muito boa. Tem algumas canções durante o filme e conta bem a história do Ney desde quando ele era pequeno até, se eu não me engano, recentemente um show que ele fez no Brasil. Então, o Ney Mato Grosso, né, ele é uma das vozes mais expressivas da MPB e deu uma nova camada na intensidade à canção, com o seu timbre agudo, uma postura cênica e andrógina e coragem artística, né? O Ney transformou a faixa em um verdadeiro grito de liberdade. Ele sempre foi conhecido por desafiar convenções de gênero e comportamento. A sua voz não apenas canta, ela confronta, né? E a música, ela é estruturada com uma marcha cadenciada, tem elementos do rock, do samba e do psicodélico. O arranjo simples, porém intenso, ele sustenta uma letra de repetição e de impacto. O Ney, ele interpreta com uma fúria poética, incorporando cada palavra como se ele estivesse em transe. E fala assim, né, eu quero botar meu bloco na rua, brincar, botar pra gemer. Essa frase, ela traz o desejo de você se expressar livremente, de ocupar o espaço público com a arte, com o seu corpo. Botar pra gemer é desafiar, né, a opressão, é provocar. Eu, por mim, queria isso e aquilo, um quilo mais daquilo e um quilo meio disso. Aqui é uma crítica, né, ao consumismo, ao vazio das promessas do progresso e também uma ironia com as necessidades básicas, materiais básicos que muitos não tinham. E a canção é sobre o direito, né, de você existir, de se mostrar, de não se calar. E o Ney transforma isso em uma arte bem performática, ressignificando o carnaval como uma resistência e o bloco como uma identidade, né? É um hino de quem não aceita invisibilidade. Então, eu vou trazer agora para vocês, eu quero botar meu bloco na rua, interpretado pelo Ney Mato Grosso.

Vocês acabaram de ouvir Eu Quero Botar Meu Bloco na Rua, na versão do Ney Mato Grosso. E a próxima música é Não Vai Embora, da Marisa Monte. É uma composição feita pelo Arnaldo Antunes e Marisa Monte. Foi lançada em 1994, no álbum Verde, Anil, Amarelo, Cor-de-Rosa e Carvão. Na década de 90 no Brasil, né, marcou um período de transição democrática, mas consolidada com abertura econômica e grandes transformações culturais. A música brasileira dos anos 90, ela experimentava fusões de estilos, ela reaproveitava a MPB clássica e dava espaço, né, para novas vozes femininas com liberdade poética e estética. E a Marisa Monte se destacou nesse contexto como uma artista bem completa, né? Uma cantora, uma compositora, ela é produtora e curadora musical. A sua obra, né, ela dialoga com o passado da música brasileira ao mesmo tempo em que a atualiza, né? A Marisa é uma dos maiores representantes da música brasileira contemporânea. Ela tem uma voz suave, né, e sofisticada. Ela transita um pouco entre o samba, o pop, o rock e a música experimental. E nessa canção, Não Vai Embora, ela assume uma postura sensível e assertiva, demonstrando como a delicadeza também pode ser força. A parceria, né, com Arnaldo Antunes, que é um ex-Titãs, dá à música um tom poético e direto, típico da obra do compositor. E essa canção, ela é uma balada pop moderna, né, com uma base minimalista. O arranjo, ele é discreto, é marcado por acordes simples de violão e efeitos sonoros bem sutis. A interpretação, né, vocal da Marisa, ela é íntima e quase que uma sussurrada, né, reforçando a urgência emocional da letra. O ritmo, ele é lento e bem envolvente. Ele conduz, né, o ouvinte a uma súplica, que é a canção. Então, a parte que fala assim, não vai embora, está tão bom, não desgrude de mim. E a letra, né, ela é um pedido apaixonado para que o outro não parta. A narradora está vivendo um monte de conexão tão profunda que teme a sua interrupção. O verbo desgrudar, né, traz um vocabulário corporal, sensorial e cotidiano. E aqui o amor que é físico e presente, né?

fica comigo, e depois disso eu tinha ou não razão. O pedido, né, vira quase que um desafio amoroso, uma súplica. Ficar não é apenas presença, né, é uma experiência. E só depois de você viver com outro que poderá dizer se valeu a pena. E há uma crença, né, de que o amor pode ser tão forte que transforma a razão do outro de ficar, né? Então, não vá embora é uma súplica bem delicada, mas bem intensa. Fala do medo da separação, do desejo de continuar o instante, de prolongar o que é bom. E a Marisa Monte, ela canta, né, em que não quer que se perda o que ainda pulsa, o que ainda pulsa, né? A canção, ela lembra a gente a valorizar o presente, o toque e a partilha, que é, às vezes, o amor que tá pedindo, né, pra você ficar. Então, vou tocar agora pra vocês Não Vá Embora, da Marisa Monte. Essa foi de 2004, Digital Remaster, desse álbum. E vou tocar agora pra vocês Não Vá Embora.

Vocês acabaram de ouvir Não Vai Embora com a Marisa Monte. E a próxima música também é uma mulher, Adriana Calcanhoto, e a música é Vambora. Foi lançada em 98, no álbum Marítimo. Os anos 90, né, para a música brasileira, ela vivia uma fase marcada por artistas que eles mesclavam um pouco a introspecção poética e a experimentação sonora.

E nesse contexto, né, a Adriana Calcanhotto destacou-se como um trabalho sensível, minimalista e sofisticado. É, Vambora surge em 98 como uma das faixas mais simbólicas, eu diria, do álbum Marítimo. Uma obra que ela flerta um pouco com, como é que eu posso dizer, com o pop, com a música eletrônica e a MPB mais tradicional. Então ela tem um olhar mais moderno. E a Adriana Calcanhotto, né, é uma compositora, cantora, poeta e artista visual. Ela nasceu no Rio Grande do Sul e tem uma voz bem doce, né, composições meio que líricas e uma criatividade estética. A sua obra, né, ela transita entre o experimental e o popular, tendo canções que abordam desde o amor até as questões mais existenciais. E Vambora é um dos seus maiores sucessos. Ele representa bem a sua capacidade de criar músicas que são, ao mesmo tempo, delicadas e também com bastante profundeza, né? Bem profunda, digamos assim. E a música, ela tem uma estrutura simples, meio que minimalista até, construída com poucos acordes, uma percussão bem leve e umas linhas de guitarra limpa. O ritmo é calmo e a voz dela é meio que quase meditativa, né? Cria tipo um clima de contemplação quando você está ouvindo Adriana Calcanhotto. E a voz dela, né, conduz ao ouvinte que meio que fica suave, sem uma pressa, e reflete meio que o tema da canção, né? A iminência de uma partida, né? E ela fala assim na letra: olha, eu sei que você treme, mas não tenha medo de mim. A música, ela começa com uma aproximação cuidadosa, né? O eu lírico reconhece a vulnerabilidade do outro, mas também pede espaço. E a canção inteira é construída como um convite à entrega, né? Um apelo para que o outro se permita ir e se permita viver algo novo. Vambora, tá na hora, vambora. E essa repetição quase que hipnótica do refrão, ele cria uma urgência contida ali. E não é uma ordem, mas uma constatação inevitável. É chegada a hora. E ao mesmo tempo também tem um carinho imenso, né, no modo como a separação é proposta. E Vambora, ela é uma música sobre uma despedida anunciada, mas que é sem drama. Ela lida com o fim, com a aceitação e com cuidado. É um tipo de amor que sabe deixar ir, né? Que chegou a hora e sabe que aquele é o momento. E a Adriana Calcanhotto canta um momento em que não há mais o que esperar, mas ainda há uma ternura, né? É uma canção sobre um adeus que respeita, né, o que foi vivido e que abre espaço para coisas novas, um espaço para o que virá, né? Então vamos ouvir agora Vambora com Adriana Calcanhotto.

Vocês acabaram de ouvir Vambora, da Adriana Calcanhoto. E a gente chegou na última música, que é Lembrança de um Beijo, do Chico César. Foi lançada em 96, no álbum Beleza Mano. E a segunda metade, né, dos anos 90, ela trouxe à tona uma nova geração de cantores e de compositores brasileiros, que eles tinham uma mistura de influências, né, regionais, afro-brasileiro, o pop, o reggae, o forró e a MPB. E o Chico César surge, né, como uma dessas vozes potentes e inovadoras. Ele veio da Paraíba, tem uma forte ligação com a música nordestina e ele leva para o cenário nacional uma poética repleta de identidade, né, memória e resistência cultural. Em 96, o Brasil vivia uma estabilidade econômica recente e a música ela começava a abrir novamente, né, para novas narrativas, mais pessoas e mais narrativas, mais pessoas e afetivos. E após anos, né, de foco na crítica política e nas fusões urbanas, o Chico César, ele é cantor, compositor e escritor. É um artista bem, assim, inquieto, digamos assim. Suas músicas, elas misturam um ritmo regional com universal, com um estilo que vai do baião ao reggae, da MPB ao pop alternativo. Ele usa sua voz marcante e as suas letras, né, para tocar em temas como amor, memória, raça e pertencimento. Em Lembrança de um Beijo, o Chico ele apresenta uma de suas obras mais melódicas e nostálgicas. Ele revela-se uma sensibilidade lírica, né, e a sua capacidade de emocionar, na verdade. É uma canção que ela é construída em cima de um andamento leve e melódico. Tem uma base rítmica que remete ao samba-canção e ao pop nordestino. Os arranjos incluem percussão delicada, violões e sopros suaves. Cria também uma atmosfera, né, quente e afetiva. É uma canção feita para balançar suavemente o coração. E tem assim, a lembrança de um beijo me faz sentir saudade. E desde o início, né, a letra ela estabelece que é um tom nostálgico. O beijo ele é símbolo de uma conexão afetiva intensa que ficou no passado, mas que ainda ecoa, né, que ainda está ali no presente. E a saudade é um pouco do gosto que eu provei. É outro trecho que tem na música. E aqui, né, a saudade não é só a lembrança, é uma sensação física, é paladar, é corpo. E o Chico transforma, né, o sentimento em uma experiência tática e gustativa. A saudade é sabor, é detalhe íntimo, né? Tem outro trecho que fala assim: um dia a gente se encontra, nem que seja só para dizer que foi

Bom que valeu. Esse verso, né, ele resume a generosidade da canção. Não há uma amargura no fim, há um afeto, tem uma gratidão, né, aquele sentimento assim de maturidade, na verdade. Mesmo que o amor tenha passado, ele é honrado, né, ali. E lembrança de um beijo é uma celebração, né, do amor vivido. Ele não foca na perda, mas na beleza do que ficou das lembranças, né? O Chico, ele canta o fim como quem canta o começo. É uma ternura, uma saudade boa. É uma música que acolhe, que embala e que faz lembrar de quem passou, deixando marcas doces, né? E talvez por isso ela seja uma música tão, universal. Então a gente vai ouvir agora, Lembrança de um Beijo, do Chico César.

Vocês acabaram de ouvir Lembrança de um Beijo do Chico César. Essa versão ele também tinha a Joyce Alane, tá? Então foi eles dois cantando essa canção Lembrança de um Beijo. E a gente encerra o programa, passamos assim por blocos de súplica, despedida, de lembrança. A gente teve Ney Matogrosso, Marisa Monte, Adriana Calcanhoto e Chico César. E mostra, né, que a música brasileira ela sabe traduzir bem o que a gente sente, até mesmo quando a gente não tem palavras, né? Então, obrigada por escutar, espero que vocês tenham gostado e até a próxima.